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Bem, gente, agora aquele momento que a gente vê as pessoas brincando aí na internet de fazer esse agudo, né? Longo, mais longo que consegue. Eu queria fazer com vocês, pode ser? Um pouquinho mais de luz na plateia, por favor. Queria que vocês ligassem então os celulares para filmar, né? Direcionados para vocês, porque vocês serão os artistas agora. Aproveitar os amigos aí de carreira, nossos companheiros que estão presentes, para engrossar esse coral bem mais afinado ainda. Paula Fernandes, Michel Teló, João Bosco, Vinícius. Vai dar para falar todo mundo, que é muita gente. Aí eu conto até três e o agudo é de vocês. Fechou? Fechou?

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obrigado, gente. Vocês devem ficar com vergonha não, viu? Pode bater palma, pode cantar, pode beber. Aqui hoje é isso mesmo. É uma festa pra nós. A gente tá muito feliz mesmo, de verdade. Quero reforçar isso, mandar um beijo pra minha mãe. É seu pai que tá ali, MP, mas sua mãe? Que isso, rapaz. Obrigado pela presença. Sancler, Carlinho, toda a galera, Juan, os meninos, o Robson, o parceiro dele, Nathalie.

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Bom dia! Domingo! Domingão gostoso, turma! E aí, tá tudo bem com você? Tá tudo certo? Olha, eu sou o Fontenelle, a partir de agora nós estamos juntos, tá? Durante 2 horas, vivendo mais um domingão caprichado, 27 de setembro do ano 2026. Hoje é dia, sabe do quê? Dia do encanador e instalador hidráulico. É dia mundial do turismo, é dia nacional, é também, sabe do quê? Da alegria. E hoje é o seu dia. Bom dia pra você, homem, bora acordar, bora despertar, bora fazer barulho no rádio, bora nessa, despertando o Brasil de ponta a ponta, bora nessa, estica o corpo, bora acordar, bora levantando aí, ó, jogando água no rosto, bora tirar o povo da cama, acorda aí, meu filho, tá na hora, sai cachorro, passarinho que não deve nada pra ninguém, já está batendo asas, o Teodoro e o Sampaio tá chegando, casaco verde, abrindo edição deste domingão, hoje tem sorteio, hein, do forno elétrico e do jogo de panelas, daqui a pouquinho, na

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1: É o WhatsApp da alegria, o WhatsApp da sua participação. Ô Silvana Lima, descalvado, acordando com nós no domingão, meu bem. Alô, meu amigo Loreci Oliveira, em Ampere, no Paranazão. Luciane, em Cajamar, São Paulo, não é, Lu? Aquele abraço.

0: Zezé de Camargo e Luciano, Caro Coroa, 1992. Bom dia, bom domingo.
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2: Alô?
3: Alô?
1: Alô? Alô, bom dia.
0: Bora pro WhatsApp, bora falar com a caboclada que está acordando cedinho. Quem fala?
4: Jânio, taxista aqui de Ribeirão Preto.
0: Ô, Jânio.
4: Toca pra nós ouvir aí. Com o Divino e Donizete, o Rei da Cana. Bom dia a todos e um ótimo final de semana.
0: Valeu, irmão. Vamos tocar pra você esse modão cabeceira.
5: Bom dia, Fontineiro. Quem tá falando aqui é o Zé do Gado do Parque Baiano. Amigão, vê se você me acha aí. Tem um Carreiro Pardinho. Qual? O Filho da Liberdade, que eu quero mandar pro Nersão, pro Cristianinho.
0: Boa.
5: Um bom dia, bom programa. Se você me atender, eu fico muito agradecido.
0: Ô, meu irmãozão, obrigado. Deus te abençoe. Um domingão abençoado. Alô?
6: Bom dia, Fontinelli. É o Paulo aqui da cidade de Santos.
0: Boa.
6: Manda pra nós aí, Jean Giovanni. Alô?
0: Ah.

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2: É muita música boa pra você começar super bem o seu dia. Abraçando aqui a Josiane, tá com nós em Itapecerica da Serra, não é, Josi? Aquele abração pra você, meu bem, muito obrigado. Edinaldo está com nós em Boituva. Abração pra todo mundo, viu? Ó, chegou o domingão e como é que tá a sua vitalidade, hein, Cabocrão? Tá lá em cima, tá lá embaixo, a bateria tá fraca, né? 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

Goiânia e Paranaense. Diga não às drogas aqui no Alô Bom Dia, o caprichadão número 1 do seu rádio. O pessoal tá mandando mensagens aqui ainda querendo participar da promoção. Gente, já se encerrou, tá? As promoções, aliás, a promoção, as participações já se encerraram, tá bom? Nós temos o sorteio hoje. Oswaldinho Santos, fala Oswaldinho, você tá bom, meninão? Tá em Iguaraçu, tá com nós. Pabro Pinho tá em Piquete. Alô, meu amigo Vander, você tá bom, meninão? Está em São Lourenço, aquele abraço, meu irmãozão. Minas Gerais, Vilmar Soares, está em Pirapora com nós por cá também. Ah, o Maurício, fala Maurício, tá por cá, tá com o Fontenelle. O Ricardo tá em Araguari, né, Ricardão, aquele abraço. O Dejanir está em Presidente Prudente. Jorjão Chocolate está em Paraíba do Sul. Fique aqui neste domingão gostoso, acompanhando a boa moda sertaneja.

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É muita música e alegria no começão do seu dia. Só moda boa não enjoa. Estamos juntos durante 2 horas, tocando o fino da nossa música sertaneja. Bom dia, alegria. Altair e Alexandre, laço aberto pra gente começar super bem, né? Mais um bloco musical aqui do Alô Bom Dia, neste domingão gostoso. Coloca um sorriso nesse rosto, bora despertar, tomar um cafezão, bora juntos.

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1: Olha, bom dia pra você, um domingão abençoado. Você que tá aí na leitada, você que tá na usina de cana, tá indo pro descanso merecido, você que tá indo pro trabalho, porteiros, padeiros, profissionais da saúde, policiais, militares, bombeiros.

0: você.
1: Jean Giovanni, alô, bom dia Brasil.
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3: Alô?
4: Alô?
2: Alô? Alô, bom dia.
1: Bom dia, bom dia, alegria. Tudo de bom pra você, gente. Olha, bora participar comigo? Vamos saber quem tá aqui. Alô?
5: É, aqui é o João de Poá.
1: Ô, João.
5: Poderia tocar Mato Grosso e Matias? Sonhei com você. Desde já agradeço a atenção.
1: Legal.
5: E bom final de semana aí para todos os ouvintes.
1: Obrigado, vou tocar para você aqui. É Milionários é Rico, viu, Caboclo? Alô?
6: Um ótimo domingo para todos vocês. Boa. Aí que estão trabalhando.
1: Obrigado.
6: Um dia abençoado aí para todos os ouvintes. Sou Marcos.
1: Valeu.
6: Alexandre Xavier de Mogi das Cruzes.
1: Homem.
6: Gostaria de ouvir Olhos. Se der para trocar para mim aí, eu agradeço. Tchê, tchê, tchê, tchê.
1: Alô, trem. Bom dia para você, bom domingão aí, viu? Alô, alô, bom dia.
7: Bom dia, meu amigo Fontenelle, bom dia pra todos, que Deus abençoe a todos, um ótimo domingão.
1: Amém.
7: Que é o Francisco de Balsas, Maranhão.
1: Ô, Franciscão.
7: Todos os dias eu estou ligado no seu programa, no alô, bom dia, ouvindo esses motão.
1: Alô, nego véi, obrigado pelo carinho, vem cá, dá um abraço aqui, ó. Ô, caboclo véi, chique bacanizado, Milionário José Rico, sonhei com você, 1983. No Alô, bom dia.

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1: É neste número que você fala comigo, é neste número que eu mando alô pra você. Rosália está em Campo Verde, Mato Grosso, né, Rô? Aquele abração. Obrigado pela audiência de sempre, tá, Rô? Sempre acompanhando o Fontenelle. Gabriel tá em Gaspar, Santa Catarina. Padre Claudinei está em Reginópolis. Adelita de Jesus em Jacobina, o Nailton Barbosa em Paragominas também. Ah, que gostoso. Como é que tá aí? Tá tudo bem? Levantou agora? Como é que tá o dia? 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

Jade Jefferson, escolta de vagalumes no Alô Bom Dia, o caprichadão número 1 do seu rádio. 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
2: Meu nome é Ana Cláudia e eu fui premiada com a promoção da dupla Danilo e João Ricardo para ganhar um fogão. 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
3: E quem fala é Edilson de Brasilândia, Distrito Federal, e eu fui o felizado, né, o sortudo aqui que ganhou o micro-ondas da dupla Léo Ribeiro e Pirani. Agradecer a dupla aí e

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0: lado neste domingão caprichadão, bora juntos aqui no rádio, cantando, sorrindo, com muita moda boa, muita alegria no começo do seu dia. Programão sertanejão número 1 do Brasil. João Mineiro e Marciano, serenata. Ó, tudo de bom pra você, viu? Daqui a pouquinho tem o sorteio da promoção do forninho elétrico e do jogo de panelas do João Torres. Daqui a pouquinho com nós aqui, proseando, batendo aquele papo gostoso aqui no sertanejão número 1 do seu rádio.
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2: Bom dia, alegria. Bom domingão pra você, gente. Tudo de bom. Aproveite o seu dia ao lado das pessoas que você tanto ama e gosta. A Cibele tá comigo em Parapuã.

0: Ivone Sant'Angelo, o que eu sinto por você é caprichada, toca no alô, bom dia.
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0: Bora, bora pro WhatsApp, bora falar com o Brasil neste domingão gostoso. Alô, alô, bom dia.
4: Eu gostaria de ouvir a música Caboclo na Cidade, Dino Franco e Moraí.
0: Valeu, bom domingão pra você também, Caboclão. Alô, bom dia.
5: Bom dia, Fontinelli. Ótimo domingo pra você.
0: Bom dia.
5: E que Deus ilumine sua vida, tá bom?
0: Amém.
5: Bom dia.
0: Obrigado, minha amiga. Alô, bom dia.
6: Alô, bom dia.
0: Bom dia.
6: Fontinelli, aqui é Adalberto.
0: Amém.
6: Recife. Por favor, tocar a música Rei do Gado com Tião.
0: Boa.
6: Rei de Pardinho.
0: Legal.
6: E oferecer a minha esposa Célia, a minha mãe Dulcine, lá na Avenida Dulce. Brasileira.
0: Legal.
6: E a toda a parentada no Norte e Nordeste.
0: Aí sim.
6: Abraço aí pra você, Fontinelli.
0: Abraço.
6: Excelente domingo, saúde, sucesso.
0: Amém. Tudo bom. Pra todos nós, agora tem Tião Carreira e Pardinho de 1961, Rei do Gado, no Domingão Gostoso, no Caprichadão do seu rádio.
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1: É neste número que você participa, pede sua moda, manda seu alusão pra quem você quer, tá bom? Paulo Venâncio está em Bariri, São Paulo, tá com nós. Dorvalina tá em Costa Rica. A minha amiga Luísa está em Tapurá. É isso mesmo? Tapurá, no Mato Grosso? Abraço, obrigado. O Luiz Campos está em Cajumbim, São Paulo. O meu amigo Adalberto está em Taubaté. Abração pra você, tá? Paulinho Jeca também, Taubaté, acompanhando nós. A Terezinha também tá por cá, né? Tudo de bom aí pra todos vocês, viu? 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Bora juntos?

Com qual carícia? João Paulo e Daniel, no caprichadão número 1 do seu rádio. Marciano está em Serra Azul, tá acompanhando Fontinelli. Abraço pro José da Silva em Santa Luzia, no Pará. Aquele abraço. Lourenço Oliveira em Ampere, no Paranazão. Fabinho tá em Muzambinho, né, Fabinho? Aquele abraço pra você. O Vitor Augusto está em Resende também. O Marcão Careca tá em Pirapora. O Jaime Cardoso em Mossoró, João Luiz em Aiquara, o Antônio tá com nós em São Sebastião da Bela Vista. Fala, meu amigo Zé Vicente, Araçoiaba da Serra, Dona Olga, tá todo mundo por aí acompanhando o Fontinelli. Olha, gente, o nosso sorteio acontece já já, tá? Nós vamos tomar um cafezão gostoso aqui e estamos acompanhando e aguardando você, tá? É, aguardando você comemorar aí, você que vai ser o vencedor, a vencedora, tá bom? Daqui a pouquinho, daqui a pouco tem o sorteio do nosso forno elétrico, nosso forninho e também, o jogo de panelas vai direto pra sua casa.

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0: É muita música e alegria no começão do seu dia, turma. Bora juntos aqui no rádio em mais uma hora gostosa nesse domingão caprichado. Bom dia, alegria. É música e alegria no começo do seu dia. Vamos juntos aqui neste domingão, 27 de setembro do ano 2026. Vamos para mais uma hora do nosso programa. A segunda hora do nosso programa está começando a partir deste momento. E como prometido, na segunda hora do nosso programa, nós vamos então fazer o sorteio da promoção do João Torres, tá bom? Mas para a gente fazer o sorteio, não dá para fazer sozinho. Tem que fazer com ele. João Torres, bom dia, bom domingo.
1: Sérgio Fontinelli, meu amigo, como que você está? Tudo beleza? Bom dia a todos os ouvintes do Alô, bom dia. E estamos aí pro grande sorteio esperado da galera, né?
0: Com certeza, acordei você cedo, mas pelo um bom motivo, né, João?
1: Mas um motivo maravilhoso, fiquei tão feliz, cara, que honra falar com o amigo aí e poder falar ao vivo com essa galera toda aí.
0: Pois é, e eu acho que mais feliz você tá com a repercussão, né, de todo o seu sucesso, com a repercussão da moda Ela Bateu Asas, porque é uma moda que eu acho que nem você esperava toda essa repercussão nacional, né, João?
1: Irmão, muito feliz, cara, feliz a cada um que liga, que pede a música. Pra mim, realmente fui pego de surpresa, porque você lança um trabalho, mas você não espera que vai chegar numa proporção tão grande, né?
0: É, com certeza, e essa moda realmente é uma moda diferenciada e eu acho que é por esse motivo que elas têm se destacado tanto hoje, não só no rádio, mas também na internet, né, João?
1: É, no rádio os números você tem aí também, a hora que pra você passar pra gente, os números foi bem bacana do mês passado, né? Cara, eu tô muito feliz mesmo, e o trabalho de rádio seu aí é maravilhoso, essa galera, os ouvintes aí, nossa, cara, é o público ideal pra essa música, eu fui muito feliz em lançar aí o Alô, Bom Dia.
0: Isso é muito bom, viu, João Torres? E olha só, eu acho que eu nem falei isso pra você ainda, mas eu vou falar pra você aqui no ar, ao vivo. Eu recebo muitas mensagens de muitos ouvintes caminhoneiros de todo o Brasil pedindo pra me mandar no WhatsApp essa moda pra eles, você acredita?
1: Nossa, que maravilha, cara, que maravilha. Isso a gente fica muito feliz, e até me ligou o pessoal, me passou mensagem uns amigos de São Paulo que tava escutando a música, o próprio, através do rádio, o próprio Spotify, tá entendendo que o pessoal curte e tá indicando nas grandes playlists, mandando junto com as músicas aí das top aí, graças a Deus, a gente fica muito feliz com isso, Sérgio.
0: Ah, muito bom e a música sertaneja é quem ganha com isso. Agora, João, você é o quê? Você é paranaense, você é do sul do país, conta aí pros nossos ouvintes de todo o Brasil, de onde você é?
1: Sérgio, eu sou de Ampere, no sudoeste do Paraná, próximo à Argentina.
0: Ah, tu já tá na divisa aí, né, rapaz?
1: Isso, tô aqui na divisa aqui.
0: Aí tá bem do lado, é muito fácil de tu dar um pulinho ali na Argentina, tomar um vinho.
1: É, com certeza, 28 quilômetros.
0: Muito legal, cara. Você tá na música há quanto tempo, João?
1: Cara, eu sempre fui, Fontinelli, compositor, né? Mas eu tô na música mesmo há 3 anos.
0: Há 3 anos que tu decidiu, então, entrar de cabeça na música.
1: Isso. E graças a Deus eu sempre fui feliz, porque Deus mandou pro meu lado aí só pessoas maravilhosas, inclusive você é um deles, pela força que vocês me dão no programa aí, no Alô, Bom Dia, por toda essa galera, pelos ouvintes, cara, sou muito feliz, muito grato a Deus com tudo isso que vem acontecendo.
0: Poxa, meu irmão, que legal, e você vê como que é, né, João? A história, ela se repete, né? Porque a gente vê tantos compositores, né? Que durante uma vida sempre teve ali por trás, né? Escrevendo, sempre com a caneta, fazendo coisa boa, e lá na frente passa-se os anos e aí aquele determinado

0: compositor, fala: poxa, eu acho que agora é hora de eu aparecer também pro grande público, mas cantando, mostrando o outro lado da moeda. E pelo que eu vejo, é o que aconteceu com você também, né, João?
1: Sim, graças a você, ela te leva em lugares aí que só interpretando, às vezes a gente não consegue chegar. Porque a letra, é quem gosta, por exemplo, de boas letras com fundamento, o cara escuta uma música, ele quer escutar novamente, né? Embora que, tipo assim, tivemos no sertanejo umas percas grandes de compositores grandes ultimamente, mas é aquela história, né? Você perde uns, fica sentido, mas vai vindo gente nova com qualidade musical também.
0: É, com certeza. E aí você não perde a essência, né?
1: É, tem moda nova já saindo aí, que tem raiz mesmo, né? E logo, logo a galera vai ter acesso aí.
0: Com certeza. E a gente vai começar a tocar aqui nos próximos dias também aqui no Alô Bom Dia. Agora, João, nós estamos proseando demais, contando muita prosa, e o ouvinte tá em casa do outro lado, já tomou seu café, acordando neste domingão, e quer saber se vai ganhar o prêmio. Na verdade, são logo dois prêmios, né? Nós vamos sortear aqui dois ouvintes, e eu tô na torcida. É uma pena que eu não pude me inscrever, o regulamento não deixa a gente mesmo participar, né, João? Eu nunca ganho nada, também não posso participar?
1: Pois é, cara. Eu feliz também com esse momento aí, poder fazer, hoje você me ligar, na verdade, eu não sabia como funcionava realmente as regras do programa. Então, assim, fiquei feliz por receber já a tua ligação logo de manhã e feliz por poder fazer parte desse sorteio.
0: Legal, João, legal. Vamos lá então, né, João? Bora pro sorteio, viu? Olha, são tantas pessoas que participam, né, todas as vezes, que se a gente pudesse, a gente daria, né? Um prêmio, né? Sortearia um prêmio para cada um desses ouvintes, porque são muitas histórias, né? Falando: olha, Fontenelle, o meu forninho tá fraco, queimou, mas infelizmente é o regulamento, né? Não dá para sortear para todo mundo.
1: Cara, é da forma que você falou mesmo. Realmente, se a gente pudesse dar um prêmio para cada ouvinte, ainda mais o ouvinte do Alô Bom Dia, né?
0: Com certeza. Mas vamos lá então pro nosso sorteio, vamos girar aqui, ó. Eu já girei aqui já a roletinha da sorte, como diz no ditado popular, e nós vamos, já saiu aqui o primeiro, né? O primeiro sortudo. Nós vamos fazer o seguinte, vamos começar então pelo joguinho de panelas, né, João? Que já sai aqui, para o primeiro, né? O primeiro sortudo ou a primeira sortuda, o final do telefone 4411 e o DDD é 3434, eu sei que já é lá pros lados de Minas Gerais, é região ali do Triângulo Mineiro. Vamos saber agora o nome, quem que é o dono deste telefone, o dono deste número de telefone aqui. Bora lá, deixa eu ver aqui, olha aqui o João Torres, é o Maurício José de Araguari, Minas Gerais, Triângulo Mineiro. Parabéns, Maurício.
1: Que maravilha, parabéns, meu irmão.
0: Que legal, rapaz, ele participou aqui, mandou o dia e o horário. Você vê, né, João, essa coisa de sorteio, de ganhar, realmente isso é sorte, porque tem ouvintes que participam, que mandam várias vezes durante o dia, o horário. E se você for ver aqui o Maurício, ele mandou uma única vez. Você vê, rapaz?
1: Olha que maravilha, olha a sorte dele, né, cara?
0: É sortudo, porque tem pessoas aqui que todo dia manda várias vezes e a gente vai replicando, né, o cadastro, né? Porque quanto mais vezes a pessoa participar, mais é a chance de você ganhar. E você viu que esse daqui realmente, sortudão, mandou uma única vez. E olha só, rapaz, o Caboclão ganhou de sorte. Você tem sorte assim, João, em sorteios, não?
1: Eu sou da mesma sorte tua.
0: Você nunca acerta o alvo?
1: Não acerta o alvo, cara.
0: Ai, rapaz, olha só. E ele participou aqui, ó, foi uma única vez mesmo. E foi agora, ó, essa semana. Ele foi na quarta-feira agora que ele participou aqui, ó, às 5:50 da manhã, na quarta-feira, ele mandou aqui, ó. Estou ouvindo aqui, bateu asas, tal, tá, olha só que legal, uma única vez e realmente o homem acertou na mosca. Eu vou falar pro seu Maurição, joga na Mega Sena, porque você é bom, viu, caboclo? O homem tem tem sorte mesmo. Ai, vamos lá então agora pra próxima, né? O próximo sorteio, vamos saber se é homem, se é mulher. Vamos lá então, agora é a hora do forninho elétrico. Esses forninhos elétricos, eles são maravilhosos, viu, João? Eu tenho um em casa, rapaz, isso ajuda muito na lida do dia a dia, viu, rapaz? Pra você esquentar ali uma comida, fazer um pão, fazer um bolo, rapaz, é uma beleza. E elétrico é muito prático, né? Você não tem aquela coisa. Você sabe que eu vou até contar uma história aqui nessa questão de falando de forno elétrico, João, que um outro dia em casa, rapaz, acabou o gás, né? Lá em casa eu não tenho gás encanado, é aquele tradicional mesmo, raizão, né? Acabou o gás e eu falei, rapaz do céu, e agora? Já era quase 10 horas da noite, como vamos fazer? Eu me lembrei, o forninho elétrico, rapaz, e resolve, você liga o trem ali na tomada, ligou, ele já começa a esquentar, você bota ali arroz, bota carne, você coloca ali, o trem esquenta. Além de esquentar, dá até pra você fazer, né? Alguns alimentos ali, o assados ali, é uma maravilha, viu, rapaz? Isso ajuda muito.
1: Eu, na verdade, vou te falar assim, sou suspeito de falar, mas quando você vir agora, pro final do ano, que você vem pro DVD meu aqui, que a gente já tinha combinado, eu vou fazer eu vou fazer o pão de queijo. Eu sou bom, inclusive aqui o pessoal, a galera assim, aquele pão de queijo, eu vou no café contigo. E eu uso somente o forninho.
0: Ih, rapaz, tu é bom mesmo, bicho, aí no pão de queijo, rapaz do céu. Rapaz, o homem não é fraco, não, é cantor, é compositor e também tem dons culinários, rapaz do céu, você tá doido, hein? Vamos lá, mas não enrola, hein, cara? Rapaz do céu, vamos fazer o sorteio.
1: Mas conversa mais com o homem da cobra, meu Deus.
0: Bora lá então, já girei aqui, final do telefone 8787. Olha só, rapaz, 8787. Olha aí, ó, repetido o final do número do telefone. Vamos lá então, o DDD 19. 19 é região de Campinas, é estadão de São Paulo, hein? Olha aí, caboclão.
1: Galera paulista.
0: Bora lá então, vamos saber. Silvana Lima de Descalvado, São Paulo. Parabéns, Silvana.
1: Parabéns, Silvana.
0: Minha amiga, vai receber na sua casa esse forninho aí elétrico, vai ajudar aí na cozinha. Agora a gente precisa saber se a Silvana é boa na cozinha, né, ô João? Porque o João diz que é bom, né? Mas dizem que toda Silvana é boa na cozinha, viu? Faz uns cardápios bacana aí, viu? E olha, rapaz, ela participou muitas vezes, hein, João? Meu amigo, é muita participação aqui, do cadastro dela. Rapaz, essa daqui é fã mesmo, hein? O tempo inteiro ela mandando aqui.
1: Com certeza é uma pessoa de muita fé em Deus, porque quem acredita vai conseguir, vai chegar.
0: Vai conseguir. E olha só, João, eu tô vendo aqui no WhatsApp dela, ela me mandou aqui uma foto, ela mora numa chácara, rapaz, que chácara bonita, olha que legal, que beleza, olha só, ela mandou aqui uma foto pra mim, falou aqui pra mim, Fontenelle, eu moro numa chácara, eu gosto muito das coisas da natureza, e ela me perguntou, você mora na cidade, Fontenelle? Eu falei, moro na cidade, mas a minha vontade também era morar numa chacrinha, porque é tudo mais tranquilo. A gente também vai ficando velho e tá querendo sossego, né, João?
1: Ah, com certeza. E o sítio é maravilhoso. Eu, há pouco tempo, eu morei no sítio também. Não faz muito que tô na cidade, devido ao projeto, a gente tem que recorrer. Mas, Sérgio, antes de tudo, quero mandar um abraço pro Maurício, pra Silvana, que Deus abençoe e proteja eles.
0: Amém.
1: Eu tô muito feliz com o alcance que estou tendo, porque eu sou de uma cidade de 23 mil habitantes, uma cidade considerada pequena. Mas, assim, eu não imaginava que pelos textos do seu programa, eu não tinha nem noção que tanta gente, tanta galera pedindo minha música, e agradecer a cada fã, cada ouvinte do Alô Bom Dia, que eu tô muito feliz com esse projeto e Deus tenha abençoado.

0: estados do Brasil, pra mim, cara, você não imagina pro matuto do mato aqui, saber que o meu trabalho tá alcançando longe. Pra mim é uma alegria muito grande, irmão. E obrigado a cada ouvinte do Alô Bom Dia.
1: Obrigado, meu irmão. Eu também agradeço. Quero pedir para você deixar as suas redes sociais aqui, pro pessoal de todo o Brasil também começar a te acompanhar. Tem muitas novidades chegando. Tem aí moda nova que a gente já vai começar a tocar no programa agora, na próxima semana. Vem aí também o seu primeiro projeto audiovisual também, o seu DVD, que hoje não é mais DVD, hoje é clipes, né, que a galera faz. E o pessoal precisa conhecer isso. Deixa aí suas redes sociais.
0: Isso, Instagram, né? Facebook, Instagram, João Torres Oficial. Tem mais João Torres aí no Spotify, porque no Spotify eu já lancei Um Bruto Que Chora e Só Se Vive Uma Vez. Então tá todas as músicas lá no Spotify, né? Um Bruto Que Chora, pra galera acessar lá. E no Instagram, João Torres. E esse pessoal que ganhou, depois você me faz a gentileza pra mim, me manda o contato, que eu quero mandar um áudio, mínimo um áudio pra eles, e agradecendo e dando os parabéns pra eles.
1: Com certeza, eu passo sim, meu irmão. E olha, pra gente fechar agora, eu vou fechar com uma das músicas mais bonitas da sua trajetória, que é Ela Bateu Asas Até Esse Momento. Eu posso mudar de ideia com as próximas, mas por enquanto você sabe que essa é minha preferida, né? Então nós vamos fechar com ela, João. Eu agradeço imensamente. Saúde, paz, sucesso pra você, e em breve nós estaremos juntos aí, viu, meu irmão?
0: Um grande abraço. Alô, bom dia.
1: Ela Bateu Asas aqui no Alô Bom Dia. É o nosso João Torres, o destaque do programa Alô Bom Dia em todo o Brasil. Quando

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Bora juntos aqui no rádio, comunicando com você. Ah, que a moda é caprichada, a modona aqui é sertaneja. Programão Sertanejão do Brasil, Marcelo Aguiar, Solidão por Perto. Parabéns mais uma vez pro Maurício José em Araguari, Triângulo Mineiro, Silvana Lima, Descalvado, São Paulo, são os ganhadores da promoção. Vamos juntos aqui no rádio.

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0: Dinheiro e Ego. É o João Torres, aqui no Alô Bom Dia, o caprichadão número 1 do seu rádio.
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2: Alô?
3: Alô?
1: Alô? Alô, bom dia.
0: Bora pro WhatsApp, bora zapear com a caboclada. Alô, bom dia.
4: Bom dia, aqui é Santana, dia. São Luís de Paraitinga. Gostaria de ouvir Tordinho Negro com Teixeirinha.
0: Teixeirinha, vou caprichar pra você ver se dá tempo de tocar, tá, irmão? Alô, bom dia.
5: Bom dia, meu amigo Fontenelle. Aqui é o Timóteo Padeiro do Boituba. Manda um abração pra nós aí, assim que você tiver
0: legal,
5: disponível,
0: legal.
5: Tá bom?
0: Agora, abraço
5: e
0: forte.
5: Ótimo final de semana de rádio.
0: Valeu, irmão.
5: Vamos lá pra frente.
0: Vamos.
5: Vamos.
0: Pra frente, sempre, né? Quem anda pra trás é caranguejo. Alô, bom dia.
6: Alô, bom dia.
0: Bom dia.
6: Aqui é o Tair, conhecido por Nascimento.
0: Bom Nascimento.
6: Pitanga, no centro do Paraná.
0: Centrão do Paraná.
6: Ouço teu programa toda madrugada.
0: Que legal.
6: Não perco nenhum.
0: Bom demais.
6: Radinho fica na beira da cama.
0: Na cabeceira.
6: Um abraço, meu amigo. Tudo de bom.
0: Tudo de bom. Abraço forte pra dar sorte. Bruno e Marrone, Vida Vazia, neste domingão gostoso, gente. Alô.

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1: Ah, é o WhatsApp pra você participar, pedir sua moda, mandar o seu alôzão pra quem você quiser. Abraçando aqui o meu grande amigo Ednei, está em Bom Despacho, Minas Gerais. Abraço também pra amiga Heloísa, em Costa Rica. Em Cuiabá, meu amigo José Carlos e também a Silvana. Abração pra todas vocês, viu? 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
1: 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Ah, a festa que continua. É o Alô Bom Dia no seu domingão.

Ricardo, 1994, festa de rodeio no Alô Bom Dia, o caprichadão número 1 do seu rádio, do seu domingão gostoso, último domingo do mês de setembro. E como é que tá, hein? Tá todo mundo feliz, tá se aproximando já do finalzão do ano aí, outubro, novembro, acabou o ano, gente, ó, passou num abrir e piscar de olhos, viu? E olha, se você durante este ano teve vontade de pedir o pendrive de modão caprichadão do Fontenelle, mas não teve coragem, hoje é o dia, agora é a hora, promoção especial, viu, pra este domingão, final de mês. 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
1: Olá, eu sou o Júlio Parapuã, participei da promoção Alô Bom Dia com a dupla Antônio Vitor Hugo e ganhei o micro-ondas. Participe vocês também, hein? Senão eu vou ganhar tudo, hein? Se tiver mais prêmio aí, eu vou ganhar. Aproveite e participe.
2: Eu sou a Leila Machado, de São João del Rei, Minas, e ganhei uma airfryer no programa Alô Bom Dia, do Fontenelle. Estou muito feliz com o meu prêmio. Obrigada.

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1: Bom dia, aqui é o Carlos André de Águazinha, Goiás. Participei da promoção do Montinelli, ganhei um violão do Moisés Rico. Muito feliz, muito grato.
2: Sou a Cleusa Reis de Bastos, participei do Alô Bom Dia, fui sorteada com lindo liquidificador maravilhoso com a promoção do cantor Moisés Rico. Muito

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muita música e alegria no começão do seu dia, que você tenha um domingão abençoadão ao lado das pessoas que você tanto ama e gosta. Coloca um sorrisão nesse rosto. Programa sertanejo número 1 do Brasil, Lady Laura, viola e cantador, no Alô Bom Dia. Essa é bonita, hein? É do Chico Amado essa moda, gente.

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1: Alô, bom dia!
2: Alô, bom dia!
3: Bom dia, flor do dia! Bora acordar, gente, bora despertar. O Carlão está em Mairim Porã, tá com o Fontenelle. O Adualdo está em Nova Prata, Paraná. O Carlos Eduardo tá em Conchal, né, Carlão? Aquele abraço. O Maico Afonso está com a gente no Pantanal, Mato Grosso do Sul. Alô, Maria, tá em Angélica. Aquele abraço. Ô, Marquinhos, firma com nós por cá, nego velho. Bora juntos. A Sônia Diniz está em Castros, no Paraná.

0: Cardoso, bom dia, com muita alegria.
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2: Alô?
3: Alô?
1: Alô? Alô, bom dia.
0: Ah, bom dia, com muita alegria, alô.
4: Alô, caboclão, bom dia, rapaz.
0: Bom dia, nego, velho.
4: Toca a moda aí, o neguinho, parafuso pra nós.
0: Aí é caprichada.
4: Parazão, aqui no Jacundá.
0: Alô, turma do Jacundá no Parazão, cê de Santarém também, aquele abraço, alô.
5: Alô, Fontinelli, bom dia, aqui é o Marujo de Santarém do Pará.
0: Ô, olha, Marujo.
5: Já começou nosso sairé.
0: Aham.
5: E pra alegar nosso dia aí, toca aí pra nós aí, Sérgio Reis, panela velha que faz comida boa pra nós.
0: Essa é boa demais, vou ver se dá tempo de tocar pra você. Alô, bom dia.
6: Ah, bom dia, manda um alô pra nós aí no curral aqui, ó, nós tá na lida do leite aqui, ó, Fernando e Romeu.
0: Ô, Romeu.
6: Tá com a moda pra nós aí, sonho de caminhoneiro.
0: Deixa com nós, agora tem Negrinho Parafuso, Tião Carreira e Pardinho no alô, bom.

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1: Alô, bom dia.
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2: Ah, é moda boa para você começar super bem o seu dia neste domingão gostoso. O Antônio Rodrigues está em Lagoinha, Milson Moreira está com nós em Nova Marilândia, no Mato Grosso. O meu amigo Jabes está em Araraquara, a Neide está em Campo Verde, no Mato Grosso. Adelino está com nós em Curuá, no Parazão, o Adelino Bacata. E olha só, gente, deixa eu falar com você que acordou neste domingão.

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0: 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Alô, Patrícia, tá em Caraguatatuba acompanhando o som gostoso do Alô Bom Dia. Abração aqui pro Elivelto, está com a gente no Alto do Taquari, em Costa Rica, a Neuza e também a Simone. O Zé Carlos está em São José dos Campos.

Mato Grosso e Matias, igual para igual no Alô Bom Dia, o caprichadão número 1 do seu rádio, pra gente colocar um ponto final na edição deste domingão 27 de setembro, último domingo do mês. Parabenizando aqui mais uma vez os ganhadores da promoção, né? Do fogão e também do jogo de panelas do João Torres, Maurício Jorge de Araguari, Triângulo Mineiro, Silvana Lima de Descalvado, São Paulo. Nossa produção vai fazer contato com vocês e vocês vão receber aí no conforto do seu lar. Você que participou, não ganhou, não fica triste não, tá? Tem mais promoção vindo por aí. E amanhã eu estou de volta em mais um dia. Até lá, quem chegar primeiro, espera!

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2: Bom dia, Gaspar. 9:16 da manhã, dia 27/9/2026. A temperatura 22 graus, tá aquecendo, tá ligado o termostato. A umidade do ar é 90%. Ah, eu acho que hoje vai dar, viu? Ah, já comecei o dia na corrida e vem pra cá e vão pra lá e tenta aqui, tenta lá, mas tudo certo, chegamos pra fazer a alegria de vocês. Vamos ver as mensagens, quem chegou primeiro. Pronto, Deli do bairro 7, 6:34 da manhã, Deli. Acordou cedinho hoje, hein? Bom dia, Braguinha, Deli do bairro 7, gostaria de participar dos sorteios, tá participando. Hoje nós temos sorteio, R$50 de voucher ali do mercado do Tiago, nosso atacadão da margem esquerda. E não podia deixar de falar também de Reconcar Blue Sol. Ah, meu Deus, me perdi aqui, cara. Oxi! Eu me perdi aqui. A Blue Sol que ajudou ali na causa da Sorri Pradal, a Aliança Agropecuária que também ajudou, a JP Bombacha, a LP Motos, toda a galera, Reconcar lá de Joinville. Os caras são lá de Joinville e ajudaram aqui. A festa ontem foi muito bonita, tá muito consagrada, com a graça de Deus. Mas tá aí, já tá participando. Quem chegou depois aqui? Ô Gaúcho, hoje tu chega em segundo lugar. O Gaúcho tirou em segundo lugar, vamos escutar. Áudio!
3: Bom dia, Praguinha, bom dia.
2: Bom dia, iluminado!
3: Tudo certo? Ótimo domingo pra nós, abençoado. Mais um final de semana com sol, graças a Deus. E não vai chover. Tá bom?
2: Tu diz.
3: Toca aí aquela música que você ficou me devendo domingo passado, meu guri.
2: Ah!
3: José Mendes, Minha Biografia.
2: Minha Biografia.
3: E me bota no sorteio. Mais tarde eu dou um grito contigo.
2: Pronto.
3: Vamos pra lida.
2: Deixa eu achar aqui.
3: Abraço.
2: Já lavou os pingos hoje? Já deu uma lavadinha nos pingos hoje? Hoje queria ver se eu lavava os meus lá. Então só lama. Nunca vi. Minha saudade, minha campeira, minha herança, minha sogra. Minha palmeira, minha infância, minha mãe, meu caminhão. Ai, meu Deus, a minha história. Esse aí vai ter não. Mas nós vamos tentar uma melhor aqui pra ti, tá? Deixa pra mim, José Mendes, eu vou botar Fronteira que não faz fronteira. Essa é boa demais também. Vamos ver quem mais tá por aqui. Ó! A Silvana Vipel Cardoso do Baú Central, William Vipel Cardoso do Baú Central, o Cauê Vipel, o Sidney Cardoso do Baú Central, todo mundo por aqui também tentando ganhar o sorteio, né? Cinquentão também do Mercado Tiago, vai vendo. Minha mãe também tá por aqui, bom dia, mãezinha. Áudio!
4: Áudio! Bom dia, filho, bom dia, ouvintes 89. Por aqui, tudo bem, filho? Só pra pedir uma música ali, O Vento, oferecer pro teu Jorge, pro teu Luiz, pro teu Marli, pra todos que estiveram escutando. Eu acho essa música, assim, uma coisa muito bonita, né?
2: É linda.
4: Um beijo e um abraço.
2: É linda, é uma boa pedida, tá? Nossa, isso ali é... Essa música, ela fala da história do rapaz, né? A maioria não conhece a história dessa música, né? Essa música é sobre alguém que usava droga. E aí... Largou das drogas. E aí tem a música, O Vento. Pode olhar que tá lá, que quero cheirar as lindas flores. É uma música muito linda. Muito linda, e que se vocês prestar atenção na letra, vocês vão ver que faz toda conotação sobre ter uma vida melhor. Vamos embora então, José Mendes a primeira, e já tô de volta.

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1: Já tô de volta, piazada. Bom dia, Natasha Maba do Santa Terezinha, e gostaria de participar do sorteio. Tá participando, Natasha. Bom dia, quero participar do sorteio. Ederson Bernardo, do bairro Santa Terezinha. Valeu, Edson. Lembrando, agora tá tendo a festa de igreja ali no Santa Terezinha, viu? Festa tá mó boa. Vai pra lá. Pescoço também mandou um áudio aqui, vamos ver. 1:26. Eu vou botar no 5. É, se eu não cutucar o botão, hoje os botões estão atrapalhando a minha vida. Se eu não cutucar, daí não vai.
2: Bom dia a todos os ouvintes aí, do pendurado nos arreios, né? Praguinha, primeiro de tudo, eu quero agradecer a todos de Gaspar aí, cara, que se envolveram na situação que ocorreu com meu filho aí, tá? E começou tudo no dia 18 pela manhã, por volta das 10 da manhã. E infelizmente só foi resolvido ontem, né? Dia 26. Graças a todo mundo que se envolveu aí na rede social, divulgou, correu atrás. Pessoas de Criciúma se envolveram, Rio do Sul. Cara, foi longe um vídeo que eu fiz referente ao que aconteceu ali, tá? E se não fosse por vocês, filho Gaspar, meus amigos que se envolveram, cara, e meu filho, eu acho que nem tinha sido operado ainda. Seria coisa pra ter resolvido no dia, tá? Mas eu não vou entrar mais detalhes aqui. População aí de Gaspar, obrigado de coração, tá? Praguinha, troca uma musiquinha boa aí de pai e filho aí, das antigas, que são as boas, e um ótimo domingo a todos, tá bom? Um abraço.
1: Falou do pescoço, Deus abençoe, tá? Saúde pro teu filho, pra tua família, papai do céu abençoe e faça tudo encaminhar-se o certo daqui pra frente. É, problemas. Vamos ver quem é que mais tá por aqui. Bom dia, Praguinha, tudo bem? Saindo da igreja agora, gostaria de participar do sorteio. Sou a Jussara Pessato e moro no bairro 7. Tá bom. É, sair da igreja é bom, né? Orar um pouquinho, isso aí é legal. Vamos lá. Áudio!
3: Bom dia, Praguinha.
1: Bom dia.
3: Vamos, aqui é Sibeli Nicolete do Alto Gasparinho. Quero participar do sorteio e ouvir a música da programação hoje.
1: Chá pra mim, que agora nós vamos entrar com um bloquinho aqui só de baninha pra fazer sucesso. Bom dia. Atrasadinho hoje é a Rosileia dos Santos, do bairro Santa Terezinha. Valeu, Rosileia. Vamos de áudio. Áudio.
4: Bom dia, Praguinha. Então, eu tava sentindo a tua falta.
1: Ai.
4: Nós, né? Eu e Di. Mas hoje não vou pedir sorteio, nem música.
1: Oi.
4: Eu quero compartilhar com vocês a minha dor.
1: Opa!
4: Que eu perdi meu filho segunda-feira num acidente de moto.
1: Nossa!
4: Não é fácil, viu? Hoje eu me ponho naquelas lugar daquelas mães que perdem um filho. Meu filho com 39 anos. Mas fazer o que, né? A gente tem que tocar a vida em frente. Ele não conta mais. E nem por... Estou escutando teu programa, né? Porque eu sei que... Que na verdade não é nem para mim ligar o rádio, né? Mas... Como nós somos toda uma família. Quem escuta a Rádio 89, somos uma família, né? Então eu queria compartilhar minha dor com vocês. Ah, vou pedir a música para você. A Morte Não Marca a Hora. É o Teixeirinha que canta, né?
1: Vou tentar achar essa música, tá bom, Dona Ivaneira? Sinta-se acolhida e que Deus acalme o coração dessa família. Perder um filho não é uma coisa tão boa, não é uma coisa legal. Eu imagino a dor que a senhora está sentindo, eu não consigo nem mensurar o tamanho da dor. Eu só peço que Deus coloque ele num bom lugar e conforte o coração dos familiares, tá? Um beijo no coração, Dona Ivani. Papai do céu abençoe. Acontece, né, gente? Acontece, né? Bom dia, quero participar dos sorteios. Abraço, amigo, para todos os ouvintes. Fechou, meu querido. Vamos de música.

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0: Vamos embora, pô. Vamos bagunçar. Vamos fazer a alegria da galera. Áudio!
1: Áudio! Bom dia, Praguinha.
0: Bom dia!
1: Quem fala é a Valentina.
0: Eu sei.
1: Eu quero pedir a música Cambicho na internet.
0: Cambicho na internet.
1: E participar do sorteio.
0: Pronto, já tá participando, querida. Como é que tá o domingo? O que é que vamos ter de almoço aí hoje? Fala pra mim, conta. Entrega papai e mamãe. Bom dia, Praguinha. Quem fala é Gabriel. Gostaria de participar do sorteio. Valeu, Gabriel. Bom dia, Braguinha. Me chamo Kátia e quero participar dos sorteios. Toca a música, primeira vez, se possível. Obrigado e bom domingo a vocês. Não, vamos tocar, vamos achar aqui. Deixa eu ver se eu tenho aqui. Primeira vez. Eu queria que vocês vissem eu digitando no teclado. É uma malemolança. É uma malemolança. É tipo P-R-I. Vamos de mensagem. Bom dia, Braguinha. Quero participar do sorteio de hoje. Juliana Mara Martins, do Santa Terezinha. Manda um grupo. Tchê, garotos, menininha. Opa, vamos procurar aqui. Bom dia, quero participar do sorteio. Zé, a Karina. Valeu, Karina. Já tá participando. Mandaram. Asa aqui, ó, que bicho atentado. O Edson já mandou foto, já tá tomando uma, já passou.

0: pro meu sogro, pro meu sogro, pra minha sogra lá da Ilhota.
1: Pronto.
0: Beleza, Praguinha? E bota no sorteio, valeu!
1: Valeu!
0: Moro na Coab, tá?
1: Falou, tudo certo! Bom dia, bom dia, quero participar do sorteio e toca a música com Baitaca, Cheiro de Bailanta. Ana Rosa e Gonzaga do Macuco, valeu, Ana, pode deixar pra mim. Bom dia, bom dia, um beijo enorme pra todo mundo, que Deus abençoe nosso domingo e o início de mais uma semana. Ah não, Preta, um beijo pra dona Ivani. Ah tá, e meus sentimentos a ela e toda a família, tá feito então. Ah, mas também a Preta já manda mensagem. Que Deus abençoe o nosso domingo, início de mais uma semana. Quem é que quer saber do início de mais uma semana? Hoje é domingo, cara. Nós não quer saber de trabalhar, não. Oxe, tá doido? Um beijo, Preta. Deus abençoe. Vamos de música. Que agora eu separei uma playlist bem maneira. Vamos começar com a Caminhonete Branca, né?

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2: 10 e 23.

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2: Ah, eu não sei não, mas eu me atrapalho pra dar essa hora certa, eu até tento. Vamos de mensagem. Bom dia, 89, aqui é a Indy Tomás Fopa, de Ilhota, e quero pedir uma música. O nome é Mil Anos, do Cauã Furacão. Furação? Furacão, Furacão. Quero dedicar ao meu marido Samuel, beijos a essa rádio top. Valeu, querida, Deus abençoe. Pescoço mandou áudio e apagou. Ô, Pescoço, eu não vi, mas Deus viu, tá? Eu pareço aqueles namorado tóxico. Eu mando a mensagem e apaga, você tá doido? Aí tu me acaba, né? Bom dia, Braguinha. Manda um abraço pro pessoal da embalagem do Bagual. Maicon, Simone, Mariana, Maria e o Bagual. Manda a música Deus Mariana pra animar o serviço. Deixa pra mim. Bom dia, Braguinha. Tudo certo, meu amigo? Quero participar do sorteio. É o Jefferson do bairro Lagoa. Domingou com churrasco do nosso atacadão da margem esquerda. Abraço. Aí sim, foi lá no Thiago, hein? Ah, é verdade, eu tenho que falar pra Morena, se tu tá escutando, vai lá buscar o almoço, viu? Porque senão lá não vão ter o que comer, não. Agora vai buscar o almoço, é buscar o franguinho. Ai, vamos de áudio. Áudio!
3: Bom dia, Preguinha.
2: Bom
3: fazendo
2: dia.
3: Almoço e ouvindo todo domingo você. Quero participar do sorteio. Um beijo a todos os ouvintes da rádio.
2: Pronto, aí sim, o que é que tem de almoço hoje? Fala pra nós, conta, diga. Áudio!
4: A minha assada do meu pai é a melhor do mundo.
2: Olha aí, ó.
4: E também maionese da minha mãe. Vem pra cá, que o almoço tá bom.
2: Aí, ó, ô Morena, vou pedir a localização aqui. Aí vamos lá almoçar com a Valentina hoje. Isso é coisa linda, né, cara? O filho dizer, não, aqui é a melhor carne do mundo é do meu pai, a melhor maionese da minha mãe. Isso é bom demais, cara. Isso é tu olhar e dizer assim, ó, venci na vida. Bom dia, Praguinha. Ótimo domingo pra você aí na rádio. Gostaria de participar dos sorteios de hoje. A Silvana Regina Pereira, do bairro Santa Terezinha. Valeu, Silvana. Tá participando. Bom dia, Praguinha. Quero sorteio de hoje. Aline Vaz do Bateia. Toca uma música do musical JM. Meu Deus, aí parece o rato, a roupa do rei de Roma. Vamos embora, então, gaúcho da fronteira.

0: pode fechar a gaita gaiteira até sábado que vem.
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0: chegou, gurizaria. Voltemos. Vamos olhar o que tá chegando de mensagem aqui pra nós. Deixa eu voltar lá no começo, que eu tava dando uma girada aqui já, né, galera? Bom dia pra guia. Gostaria de participar do sorteio. É o Hélio Pereira do Poncinho. Valeu, Hélio. Aqui, ó, bom dia, Praguinha, bom domingo, é a Cristiane Moraes do Coloninha, eu quero esse voucher do mercado, Thiago, hoje tem R$50 de voucher do mercado, hoje tem sorteio aqui pela rádio. Ah, ela mandou uma mensagem do dia, peraí, vamos ler. Deus abençoe, bom dia, que as bênçãos do Senhor se espalhem pelos teus caminhos. Não! Coloca meu nome e o nome do meu marido, Jorge Luiz Garipunã e filhos, Vitória, Larissa, Richard, Isaac, meus amores, valeu, já tá colocado. Quem chegou por aqui? Ah, a Júlia chegou por aqui, a minha irmã. Atleta, pode escolher música, mas claro que pode. Quero ouvir aquela dos olhos negros. Beijos, mano, beijo, Juba. A Juba que tava, deixa eu ver se eu dou um zoom aqui. Maxi Marques, ela tava numa corrida, cara, hoje. Aham, 5 km. E pegou medalha. Azar, bicha velha tentada. Tchaco, mano, vamos tocar de novo. Bom dia, Breguinha. Gostaria de participar do sorteio. Zé Vanusa Verônica de Ilhota. Já tá participando. Temos um áudio? Temos um áudio aqui, vamos de áudio. Áudio!
1: Bom dia, Praguinha. E aí, meu amigo, como é que tá? Tudo certo?
0: Tudo certo.
1: Cheguei agora em casa, Praguinha. Tava na lida dos bichos e aí, corre pra lá e corre pra cá. E agora tô tomando um cubinho aqui. Ô, Praguinha, toca, se possível, aquela música do Renato Borghetti, Canções para as Milongas, acho que é.
0: Canções
1: aquela música para as Milongas. Linda. Toca pra nós aí, faz favor. Valeu, meu amigo. Um abraço, tudo de bom.
0: Eu já, vamos procurar aqui já, meu gato. Como é que tamo? Tudo certo? De tarde eu vou lá nos no meus bichos tratar eles. Deixa eu ver aqui, canção das milongas não tem, vou ter que procurar por milonga. Mas vamos tocar, relaxa, vai dar tudo certo. A dona Sueli Bittencourt apareceu por aqui. E lá vamos nós. Não, é a frase do dia dela. Lá vamos nós, para mais um domingo abençoado. Seja o nosso dia. Que seja repleto de bênçãos, alegrias e presença de Deus. Bom dia. Valeu, dona Sueli Bittencourt, papai do céu abençoe. Oi, bom dia, Diana Ferreira do Gaspar Mirim, quero participar do sorteio, tá participando. Vamos de música, Walter Moraes no estilo de Santiago.

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2: Vamos de mensagem por aqui, quem é que tá chegando agora? Bom dia, Braguinha, me bota no sorteio, Rosleia dos Santos, bairro Santa Terezinha, já tá colocada. Aqui vamos ver, já tem uma linguiçinha assando, um churrasco aqui, o Gardenal já mandou aqui o que que vai ter de almoço. Ah, queria almoçar aí. Bom dia, Braguinha, tudo bem? Quero participar dos sorteios, um excelente domingo a você, a Josi, um beijo, meu genro. Ah, minha deusa de ébano chegou. Quem chegou por aqui também? Áudio!
3: Bom dia, Braguinha. Tudo bem? Aqui é o Diego. Tô passando aqui para desejar um ótimo domingo a todos os ouvintes aí do melhor programa de domingo, né? Pendurados no Arreio, tá? Já passei lá no açougue, lá na margem esquerda.
2: Olha aí.
3: Já peguei a minha carninha. Agora é só fazer o fogo, botar a nega véia para fazer a maionese.
2: Coisa e vamos dali.
3: Deus abençoe a todos aí. Ótimo domingo.
2: Valeu, Major. 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Pensa num cara pra fazer um trampo bom, tá? Bom dia, Praguinha, Ednei do bairro 7. Gostaria de participar dos sorteios. Um bom programa, muito obrigado e ótimo domingo. Valeu, Major. Bom dia, Praguinha, Alice do bairro 7. Eu gostaria de participar do sorteio.

0: do programa. Muito obrigado e um ótimo domingo. Valeu! Bom dia, Braguinha, Joel Castilho, Gaspar Mirim, quero participar do sorteio. Tá participando. Vamos ver quem é que tá por aqui também. Ah, mandaram uma figurinha de um gato dançando. Áudio!
1: Bom dia, Braguinha. Domingo, ótimo, abençoado sábado pra você e pra todos nós. Aqui é Elane do Poço Grande. Quero participar dos sorteios de hoje e também gostaria de desejar um feliz aniversário para minha irmã Ana Caroline. Toca aí uma música de parabéns para ela. Beijo!
0: Já vamos fazer aqui, ó.
2: Use meu aniversário.
0: Ah? Ah?

0: Deus abençoe, dê muitos anos de vida, saúde, paz e harmonia. A Elaine tá igual eu. Um feliz domingo abençoado nesse sábado. Vamos de áudio. Áudio.
1: Bom dia, Praguinha. Aqui é o Albertinho do Barracão. Queria participar dos prêmios aí.
0: Bom dia, Albertina. Já tá participando. Áudio.
2: Bom dia, Praguinha Cibele do bairro Santa Terezinha. Gostaria de participar do sorteio dos R$50.
0: Beleza, já tá participando. Hoje tem sorteio de 50 contas ali do mercado do Thiago, nosso atacadão da margem esquerda. Bom dia, Praguinha. Aqui é a Simone do Coloninho. Quero participar do sorteio. Manda um oi pro meu marido, Andy. E minhas filhas, Stacy, se possível, coloca a música do Sorriso Lindo. Não, deixa pra mim, mas é que daí tu me complicou nos nomes, tudo em inglês. Nossa senhora. Vambora, bom dia, quero participar do sorteio, Maria Fátima do 7 de setembro. Quem mais tá por aqui? Bom dia, quero participar do sorteio. Flávio Zacanela do bairro 7, tá participando. E vamos de candeeiro, alma do Rio Grande.

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1: 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Vamos voltar para as mensagens. O gaúcho tá por aqui. Fala comigo, gaúcho. Áudio.
2: Fala comigo, meu guri. Aê, parabéns pelo teu programa. Só tava preocupado contigo. Digo, ué, que deu que esse homem não aparece? Colocou as músicas a tocar ali e não aparece na rádio. Eu ainda falei pra minha prenda aqui, né? Mas tá bom, show de bola, apareceu.
1: Não, tava meio difícil.
2: Sumiu, mas apareceu.
1: Ah, tamo aqui já.
2: Ô, Braguinha, toca aí pra mim o Chico Louco.
1: Chico Louco.
2: Faz favor. Tá bom, ótimo programa aí, ó. Show de bola. Não vejo a hora quando começa o programa no final de semana. Aí dá pra mim escutar. Beleza, guri? Deus abençoe.
1: Fechou, meu rei, que Deus abençoe, viu?
2: Ó, Braguinha, hoje que não vai ter churrasco. Costelinha de porco com aipim.
1: Ah!
2: Beleza?
1: Ah, mas uma costelinha de porco com aipim. Nossa, tem seu valor, né? É bom demais, né? Ou num diazinho assim, a coisa mais linda. Bom dia, quero participar dos sorteios. É a Pâmela do Gaspar Mirim. Bom dia, Braguinha, quero participar do sorteio. Maristela Marquete do Alto Gasparinho. Não, do Gasparinho. Deixa de falar coisa errada, Braguinha. Bom dia, Braguinha, tudo bem? Manda música boa pra nós ouvir. Show de bola, pendurado nos arreios. Quero participar do sorteio hoje. Abraço, Elias do Bairro 7. Valeu, Major. Temos um áudio. Áudio.
3: Bom dia, Braguinha. A Lúcia do Gaspar Mirim. Manda um brinde aí pra mim. Hoje eu vou ganhar um deles.
1: Pronto.
3: Bom domingo a todos.
1: Vai dar certo, vai dar certo. Bom dia, Braguinha, quero participar dos sorteios. Cristiano José Costa do bairro Figueira, coloca a minha esposa Janaína Costa no sorteio também, tá bom? Bom dia, tudo bem? Sou a Aquelita Silva do Santa Terezinha e gostaria de participar dos sorteios de hoje, tá participando. Bom dia, Aldair da Silva do bairro Santa Terezinha Gaspar, e quero participar do sorteio, já tá participando. Bom dia, bom dia, bom dia, Braguinha, gostaria de participar do sorteio de hoje. A Carla Denise Dickmann da Rua da Santinha do Gasparinho, tá participando. Bom dia, quero participar do sorteio. Elza Nunes, França, do bairro Lagoa. Ótimo domingo pra você e todos nós. Grande abraço. Valeu! Galera imensa querendo participar do sorteio. Ó, olha quem é que tá falando aqui do meu lado. Pra vocês verem como é que eu consigo fazer as coisas. Olha só. Ô, chat. Chat. Tá por aí? Tá, manda um oi aqui pra audiência da 89. Ô chat, o que é que nós estamos tentando fazer, nós dois?
4: Nós estamos vendo o programa de recompensas do criador no TikTok Shop.
1: Valeu, chat, já volto contigo. É, não, eu não sei fazer as coisas, eu vou pro chat GPT. Ah, quem não sabe se vira, dá seus pulos. Vamos de áudio, áudio.
5: Bom dia, Praguinha, sou Elaine do Gaspar Mirim, quero participar do sorteio.
1: Valeu, Elaine, tá participando e agora eu vou de Chico Louco e já já tô de volta, deixa eu arrumar as coisas com o chat.

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2: Já voltamos, gurizadinha. Hoje nós estamos atrapalhados. Deus o livre. Hoje eu tô todo atrapalhado. Vamos fazer. Ai, opa. Aqui, cara. Aqui, entra aí. Ah, meu Deus do céu. Deixa eu só botar aqui. Aqui, deixa eu botar mais um negocinho aqui, que eu tô todo perdido hoje. É, hoje a coisa pegou feia aqui pro meu lado. Tá louco, atrasou tudo. Aqui, pronto. Aí, ó, já era, tá tudo certo novamente. Ah, tem que pegar aqui o outro negócio. Pronto, já se alinhamos de novo, tá tudo certo. Vamos para as mensagens, vamos ver quem é que tá chegando por aqui. Já estamos em reta final do programa. Bom dia, Braguinha. Sou o José Lourenço do bairro Santa Terezinha. Quero participar dos sorteios, tá participando. Bom dia, meu amigo. Aqui é o Kleber do bairro Lagoa e gostaria de pedir a música do Mirosmar e oferecer para minha mãe e família. Ótimo. Áudio.
3: Bom dia, Preguinha. Sou o Robson Antunes do Grande Flamengo. Gostaria de estar participando aí dos prêmios aí. Desejar um ótimo domingo a todos aí, principalmente a você. E ao meu camarada que nós estamos aqui preparando um granito. E a minha amiga Laura. Valeu.
2: Oi, aí é coisa boa, né? Mas um granito é bom, cara. Vamos botar aqui. Bom dia, Preguinha. Fabrício, aqui do Alto Gasparim. Quero participar do sorteio. Forte abraço. Já tá participando. Áudio.
4: Bom dia, Preguinha. Tudo bom? Tudo certo? É o Valdecir aqui do Baracão. É, tá muito ótimo, bonito teu programa aí. E gostaria de participar do sorteio hoje, tá bom? E se possível, toca uma música aí do teu gosto aí, uma música bonita gaúcha pra nós aqui. Manda um abraço à minha esposa Suzy, tá bom? Um ótimo domingo pra todos aí, beleza?
2: Positivo, então vamos de música. Casamento da Dona Alice.
5: Rapaziada!

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2: Voltamos, gurizada, é o último bloco e ele já tá por aqui. Vamos ficando ligadinho que rufem os tambores. Quem vai levar? Já tô botando aqui, vamos sortear, vamos ver quem vai ser. Já tem o número 479-9250-7191. Quem levou foi o Rael. Rael levou os R$50 de voucher ali do mercado Pague Menos. Piazada, eu vou ficando por aqui, vou encerrando meu programa exatamente meio-dia. Queria poder ter mais tempo, mas hoje eu me atrapalhei inteirinho. Agradeço a todo mundo que participou, que mandou mensagem, que brincou, a todo mundo que aguardou eu começar o programa hoje. Que Deus abençoe a vida de vocês, o final de semana de vocês e essa semana iluminada que tá por vir, tá bom? Papai do céu abençoe. Até domingo que vem. Chururu!

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